0: agradecido. Muito obrigado por su aplauso, por su presencia aquí en esta casa.
1: Pedro Vargas, olha aí, seu público. Isto aqui é bonito. Você ainda faz com que o público cante com você. Aqui não tem só gente do nosso tempo. Existe juventude aqui conosco também, e aplaudindo. Olha aí que beleza, veja.

0: Até amanhã.
1: Até amanhã.
0: Até amanhã.
1: Até amanhã.
0: Boa noite, meus amigos. Obrigado.
1: Até amanhã. Até amanhã.
0: Boa noite. Obrigado. Obrigado, Pedro. Obrigado, Caçulinha. Alvarito. Obrigado. Obrigado.